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1: Vale 10h41.
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0: 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Trisvale 1140.
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0: Vale 11:57.
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0: Atenção, passageiros. 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Gostaria de dar as boas-vindas em nome de toda a nossa tripulação. 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Atenção, tripulação de bordo. 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Testar pressão de graves, médios e agudos. Ok, tudo perfeito. Preparar para decolar. 10, 9, 8, 7, 6, 5, 4, 3, 2, 1.
1: Vamos lá!

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0: Transvale 3 e 3.
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0: Transvale 4 e 3.
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0: Transvale 5 e 1.
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1: Um senador está andando tranquilamente quando é atropelado por um caminhão e morre. A alma dele chega ao paraíso e dá de cara com São Pedro na entrada. Bem-vindo ao paraíso, diz São Pedro. Antes que você entre, há um probleminha. Raramente vemos parlamentares por aqui. Então não sabemos bem o que fazer com você. Não vejo problema, é só me deixar entrar, diz o antigo senador. Eu bem que gostaria, mas tenho ordens superiores. Vamos fazer o seguinte: você passa um dia no inferno e um dia no paraíso. Aí pode escolher onde quer passar a eternidade. Não precisa, já resolvi. Quero ficar no paraíso, diz o senador. Desculpe, mas temos nossas regras. Assim São Pedro o acompanha até o elevador e ele desce até o inferno. A porta se abre e ele se vê no meio de um lindo campo de golfe. Ao fundo, ele vê o clube na frente, do qual estão todos os amigos deles e outros políticos que haviam trabalhado com ele. Todos muito felizes em traje social. Ele é cumprimentado, abraçado, e eles começam a falar dos bons tempos em que ficaram ricos às custas do povo. Jogam a partida descontraída e depois comem lagosta e caviar. Quem também está presente é o diabo, um cara muito amigável, que passa o tempo todo dançando e contando piadas. Eles se divertem tanto que antes que ele perceba, já é hora de ir embora. Todos se despedem dele com abraços e acenam. Enquanto o elevador sobe, ele sobe e a porta abre outra vez. São Pedro está esperando por ele. Agora é a vez de visitar o paraíso. Ele passa 24 horas junto a um grupo de almas contentes que andam de nuvem em nuvem tocando harpas e cantando. Tudo vai muito bem. E antes que ele perceba, o dia se acaba e São Pedro retorna. E aí, você passou um dia no inferno e um dia no paraíso. Agora escolha a sua casa eterna. Ele pensa um minuto e responde: olha, eu nunca pensei, mas o paraíso é muito bom, mas eu acho que vou ficar mesmo no inferno. Então São Pedro o leva de volta ao elevador e ele desce até o inferno. A porta abre e ele se vê no meio de um enorme terreno baldio, cheio de lixo. Ele vê todos os amigos com as roupas rasgadas e sujas, catando o entulho e colocando em sacos pretos. O diabo vai até ele e passa o braço pelo ombro do senador. Não estou entendendo, gagueja o senador. Ontem mesmo eu estive aqui e havia um campo de golfe, um clube, lagosta, caviar, e nós dançamos e nos divertimos o tempo todo. Agora só vejo esse fim de mundo cheio de lixo e meus amigos arrasados. O diabo olha para ele, sorri e diz: ontem estávamos em campanha, agora já conseguimos seu voto.

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0: Transvale 5:22.
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Chico Pio, Maurício Alves, Valtinho Biasi e companhia. 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Vicente Ramalho e Belarmino madrinhavam as boiadas. Fernando Nogueira de Marília era o empresário da festa. E organizando a prova do laço, de Presidente Prudente estava o Testa. O Zé Louco e o João Luciano estavam dando sedem. Zé Luiz de Lima e o Floriano os ajudavam também. Jair Orleano e Tonho do Neno estavam de portereiros. 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Mata os que têm coragem e também os que têm medo. 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E lá estava Arthur Bernardes declamando poesias. Acompanhando com a viola, só tinha gente famosa. Ted Vieira, Tião Carreiro, estavam afinando a voz. E num canto conversavam Tonico e Paulinho Queiroz. Com isso, meu povo, acordei assustado e me lembrei do Faustão, barraqueiro assassinado que morreu junto ao irmão. E eu fiquei desnorteado, não consigo entender até agora, porque quando acordei, segurava um par de espora ao lado a imagem da Nossa Senhora.

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0: Transvale 5:42.
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2: 6 horas e 26 minutos.
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2: 6 horas e 27 minutos.
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0: Estamos de volta. O Sertanejada tá no ar.
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2: De volta aqui na Transvala, de volta com o Sertanejada. Bom dia pra você, obrigado e pelo carinho, pela audiência, todo mundo curtindo a nossa programação. Abraço aí pro Arlindo Barroso, aqui no bairro Novo, curtindo a Transvala. Alô, Arlindo Barroso, bom dia. Tá sempre com a gente, curtindo a nossa programação. Bom dia também pra Janice. Alô, Janice, toda a família. Tá curtindo a Transvala, Fendi. Bom dia também pra Patrícia e o esposo Nivaldo, lá no loteamento do Miguel Mota. Um abraço, galera, tudo, você curtindo aí todos os lançamentos do Miguel Mota. Um abraço aí pra Denilson, pra oficina. Alô, Denilson, um abraço, bom dia, essa galera boa, tá sempre com a gente curtindo a nossa programação. Bom dia também pro Zé Luiz, a esposa Leia, também do lançamento do Miguel Mota, sempre com a gente. Continua por aqui.
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2: É hora de Zé Neto e Cristiano, Simone Mendes. Abraço, bom dia, Regina Sgroll, lá no Jardim Valério, neto Davi, filho Diego, amigo Jodim, esposa Patrícia, bom dia. Dona Thelma Campos, esposa Eugênio Lopes, bom dia, 6h29.

0: Passou Gustavo Lima, Luiz Fonse, Vagabundo, sucesso aqui na Transvala FM 87,7, só potência, meu amigo. Mandando um forte abraço aí, meu amigo, tá lá no Santa Rosa. É o Homero, Palmeirinho, Santa Rosa, esposa Luciano, filho Thiago. Um abraço pra você. Fala, Homero, Homerinho. Tá sempre com a gente, cara bom, gosto muito de você, rapaz. Um abraço também aos irmãos Caetano, tô devendo a visita lá, o Zezinho, o Valdir. Ô, Valdir. Preparar o café, nós vamos chegar e tomar aquele café gostoso, hein? O Zezinho falou que vai preparar uma flor de fubá, 4 litros de café, pouco mortadela. Ei, vai ser um banquete, rapaz. Um abraço pra vocês, tá bom? Essa galera boa tá sempre com a gente, continua Transvale 87,7. Continua por aqui.
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0: É hora de Leandro Leonardo. Não aprendi a dizer adeus. Quem pediu foi a Tatiana Maria, lá do Bela Vista, oferecendo pra todos da Transvale FM, galera curtindo Sertanejada. E pra mamãe, a Dona Matilde. Um abraço, Tatiana Maria, 6h36. Bom dia.

0: É, passou Leandro Leonardo, não aprendi a dizer adeus ainda. Passou por aqui Gustavo Lima, Luiz Fonse, Vagabunda. Passou Zé Neto, Cristiano e Simone Mendes, quero que você se apaixone. 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
0: Já tem Natanzinho Lima.

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1: 6:41.
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1: 6:44.
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1: 6:46.
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0: Milton Pinto e Tom Carvalho.
1: Atrasou, veio de pé?
2: Não, eu vim no ônibus.
1: É?
2: Inclusive, entrou uma mulher, mas um cara. Sabe aquelas mulherzinhas novinhas, aqueles velhão?
1: Sei.
2: E aconteceu, rapaz, que a mulherzinha veio enquanto falar: meu bem, vou sortar um canarinho. Sorta, meu bem. Menino do céu, o trem azulava dentro do ônibus. Aí lá cá na frente: meu bem, sorta outro canarinho. Sorta, amorzinho.
1: É.
2: Nossa, todo mundo tampava o nariz. Falei: gente do céu, vou morrer aqui hoje. Quando foi chegando ali perto do ponto, rapaz, ela falou: amorzinho, vou sortar outro canarinho. O motorista parou o ônibus e falou: ó, se sortar mais um canarinho, vou meter o pé no fundo dessa gaiola aqui, viu?

É a boiadeira Ana Castela, boiadeira passando aqui na Hora Caltri, aqui na Transval FM, passando também Fernando Sorocaba, aqui no seu Transval FM, 87,7. Olha, mandando um forte abraço, galera lá no Lermaça, abraço pro Igo, tá curtindo a Transval. Alô, Igo, um abraço, bom dia. Essa galera boa tá sempre com a gente, curtindo aqui nossa programação na Transval FM, da 87,7. Olha, daqui a pouquinho a gente volta, dá uma pausa aí, horário e a propaganda eleitoral gratuita. E a gente volta às 7h26.

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2: 6:57.
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2: 6:58.

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2: 7:28.
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10: 7:33.
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2: Ah, de volta aqui na Transvale FM, de volta com o Sertanejada. Bom dia pra você, obrigado aí pelo carinho, pela audiência, todo mundo que continua a nossa programação aqui na Transvale FM, aqui no 87,7. Mandando um forte abraço, meu amigo Vinícius, tá sempre com a gente, curtindo a Transvale FM, galera da BM Agropecuária, abraço ao patrão Túlio Borges, abraço pro Semissa, galera tudo tá sempre com a gente, curtindo a nossa programação, vem chegando.
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0: Epa, Zezé de Camargo, cada minuto sucesso na Transvala FM 87,7, hora do modão, com Sérgio Reis, o menino da porteira. Essa Transvala FM 87,7, toda hora é hora, só sucesso.
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0: Já tem Danilo e Davi.

0: com muitas nuvens. Temperatura máxima 29 graus, mínima em 20 graus. Umidade máxima do ar em 100%, mínima em 63%. Velocidade do vento é de 5 km por hora. Nascer do sol às 5h31, a pôr do sol às 17h43.
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2: Transvale, 7h44.
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2: Transvale 7:47.
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2: Ah, de volta aqui na Transvala FM, de volta com o Sertanejada. Um abraço aí, Jussara Martins dos Santos, lá na chácara do Macário Bom Jesus do Norte. Alô, Jussara Martins, um abraço pra você, toda a família. Tá sempre com a gente, continua a nossa promoção. Priscila Corrêa dos Santos tá com a gente aqui no Santa Terezinha. Alô, Priscila, bom dia. Bom dia para o Biga, esposa da dona Anaí também no Santa Terezinha. Meu amigo André Luiz. André Luiz Pedreira, esposa Tessa Júlio, bom dia. Galera boa. Sempre com a gente o Giovanni Boca de Álcool. Alô, Giovanni. Giovanni Pedreira, né? Esse é bom, pai. Esse tijola. O Giovanni, sem pedreiro, tipo o João de Barro. João de Barro é melhor, né? Eita, o João de Barro é o pedreiro que ele faz a construção do pico, meu amigo. Vou te falar com você, hein? Eita, trem bom, senhor. Vem chegando.
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2: A toda essa galera continua na Transvale.
1: Acabou que morreu, foi pro céu.
2: Hã?
1: Chegou lá, tava aquele marasmo danado, só freira, e ele foi encanjoado daqui. Ele falou, São Pedro, eu tô caindo fora daqui, esse trem aqui não tá com nada, não. Isso aqui que é o céu? Ele falou, é. Só tem vixe? Ah, não, pelo amor de Deus. É de lá desse muro, é o inferno, se você quiser ir pra lá. Ele pôs o ouvido lá no beirando assim, escutou. Lá vem ela! E pensou, nossa, só tem mulher bonita naquele trem. Pôs o ouvido de novo, lá vem ela!
2: Oh.
1: São Pedro, eu vou pra lá. São Pedro falou o seguinte, se você pular esse muro aí, meu filho, você não tem jeito de voltar mais.
2: Acabou.
1: Não. Acabou.
2: Né?
1: Ele falou, pois eu vou. Eu prefiro o inferno lá que tá movimentado. Tem mulher bonita demais.
2: Sei.
1: Subiu aquele muro, São Pedro empurrou a bunda dele.
2: Sei.
1: E ele vacou do outro lado, compadre. Quando ele caiu do outro lado, era cheinho de merda.
2: Não!
1: E caiu e afundou, ficou só com a cara de fora, o pescoço atolado, todo mundo. Que ele olhou assim, tinha uns 300.
2: É.
1: Que ele olhou, vinha uma lâmina de lá pra cá, rente a merda assim, passar todo mundo. Lá vem ela, e todo mundo vai abaixo.
2: Eita, esses caras são bons demais, Nilton Pinto, Tom Carvalho continua.
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2: Tá chegando o Danilo e Davi, sucesso, apaga, apaga. Um abraço pro amigo Sebastião Frentista, lá no Fundo Santa Rita, o Henrique Davi, bom dia pro Carlos. Galera boa, assim, com a Sebastião, prepara o café, Sebastião. Abraço, bom dia, meu amigo Leandro Padeiro. Tá sempre com a gente, bom dia também pra Lúcia, Priscila, Laila. Bom dia aqui no centro, meu amigo Arilson, Silvio Ney. Essa galera boa. Alô, Daniela, bom dia. Pra todo mundo que é Transvale. 7h51, bom dia.
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0: Chitãozinho e Chororó, Traia Véia, Caipira eu sou, hora certa. Aqui na Transvala FM, 7h57,02, tá todo mundo com a gente. 7h57, só potência, meu amigo. Potência. Final aqui do Sertanejado, agradecendo você em casa, você no trabalho. Obrigadão aí pelo carinho, pela audiência. Segunda-feira, hein? Eita, dia 28 de setembro de 2026, hein? O tempo vai passando, né, gente? Aproveitar aí cada dia que Deus nos dá, né? Cada manhã, aproveita bastante cada momento da sua vida, junto com a presença de Deus. 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Vem chegando a programação da Isa Transvala FM, show da manhã. A gente se fala amanhã na terça-feira, a partir das 6 da matina, com Sertanejada, aqui na sua Transvala FM. Fique com Deus, estou indo com ele. E até amanhã, se Deus quiser. Tchau, gente.
1: E diga, Jesus, a tua luz.

0: só fode.
1: Essa
2: Rick Ferrer, louvando a Jesus.
3: Obrigado, pai.
4: Sim.

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0: chegamos, mais um Show da Manhã, mais uma super edição pra você. Bom dia cidade, bom dia você nos acompanhando onde estiver com a melhor playlist do seu rádio. É aqui, Show da Manhã, a sua melhor programação. Bom dia, dona de casa, bom dia, seu Zé, dona Maria, bom dia você, pedreiro, bom dia você, caminhoneiro, curtindo a melhor também. Bem-vindos à melhor sintonia, à boa programação, Show da Manhã. J. Lu tá contigo e não abro mão, chegamos, bebê. É hora da alegria.
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6: Voltamos, participa aí, manda o seu zap. Bom dia, pessoal.

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Mais um bloco legal no seu Super Show da Manhã. Ótimo dia pra você no trabalho, em casa, onde estiver, de folga, de lazer. Tamo junto e misturado na melhor programação no seu Show da Manhã. Já já vou retornar com muito mais e ainda trazer o seu horóscopo, o guia astral que você sempre espera aqui no Show da Manhã. Até já, já volto.

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Show da Manhã, incrível, essa foi top, hein? Recordamos, e você ligadinho com a programação. Bora curtir as melhores? Chega mais! Daqui a pouco vou voltar, vou trazer indicações. O pessoal tá no trabalho aí, na obra, curtindo a melhor. Tamo junto e misturado na primeira. E também vou trazer horóscopo. Se liga, já já, tô de volta.

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10: Opa, bom dia, voltamos! Você ligado com a melhor playlist publicitária e agora ao som da melhor música. É o Show da Manhã na sua companhia? Aumenta o volume aí!

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Mais um bloco legal no seu Super Show da Manhã. Ótimo dia pra você no trabalho, em casa, onde estiver, de folga, de lazer. Tamo junto e misturado na melhor programação no seu Show da Manhã. Já já vou retornar com muito mais e ainda trazer o seu horóscopo, o guia astral que você sempre espera aqui no Show da Manhã. Até já, já volto.

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2: Esse é o seu Show da Manhã. Estamos de volta depois do casting publicitário Detonar Todas. Vem com a gente, divulga sua marca também aqui no seu Show da Manhã. Vem fazer a diferença, vem crescer e aparecer. Bom dia, cidade. Aumenta o volume. Voltamos com a melhor playlist pra você.

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Show da Manhã Incrível. Foi essa edição de hoje. Muito obrigado pela sua companhia, sua participação, sua interação. E amanhã, tô aguardando a sua visita por aqui. Fui nessa. Tchau, tchau.

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12: Olá, muito bom dia. Começando o nosso momento falando do Fluminense. Desde a saída de Zubeldia em setembro, o Flu passou por modificações sob o comando de Marcão. Se a espinha dorsal continuou a mesma, alguns titulares como o argentino perderam espaço com o novo treinador. Há ainda o caso de atletas que aguardavam uma oportunidade e cresceram sob o novo comando. Três jogadores aguardavam tempo na fila de espera. O principal deles é o zagueiro Mila, que aproveitou a brecha na lesão de Freitas e Inácio e passou a formar dupla com Thiago Silva. E vamos de Botafogo. As principais missões de Tite nesta data FIFA com o Botafogo são conhecidas. Integração de reforços como Ziyech, ajustes defensivos, maior criatividade ofensiva. Mas há também o cuidado com atletas estabelecidos no clube carioca, como o titular Arthur Cabral. Em meio a um amargo jejum de gols no Botafogo, o centroavante pode ser potencializado pelo ex-técnico da seleção brasileira. Sou Silvana Venâncio, esse é o Momento Esportivo, aqui na Transvale FM. 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Próxima edição, às 11 horas. Um grande abraço.

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3: Transvale 10h43.
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É, PH. Tem dia melhor que esse? Tem situação melhor que essa? Pra você mostrar a si mesmo que você é um vencedor? Você inspira vencedores tipo nós, há 20 anos atrás. Muito louco, né? Olha que cenário lindo, plateia linda. Valeu a pena. Você é um exemplo de vencedor.

0: vencedor nem sempre é aquele que ganha a corrida, e sim aquele que inspira gerações. E você é um desses, Thiago André.
1: Você também é um vencedor, Gabriel Baiano. Obrigado pela parceria. Te amo. Força
2: e honra.

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0: Quando numa receita pedir casca de limão ou laranja ralada, rale somente a parte verde ou amarela, pois a parte branca dará sabor amargo à receita.
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3: Transvale, meio-dia e 10.
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0: Transvale, meio-dia e 21.
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0: Transvale, meio-dia e 32.
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4: Mega Sena é o nome da música e essa daqui é mais um sucesso.

0: pra imaginar uma coisa dessa, né, gente?
1: Pensa no idiota que ganhou na Mega Sena e jogou o bilhete fora.
0: As corujas, um aplauso pro Suel!
2: Agora você vai dar risada!
3: Risadinha! Ai, é tão engraçado!
2: Risadinha!
4: Risadinha do
5: O que tem cerca de 20 centímetros de comprimento, mais ou menos 5 de largura e deixa as mulheres maluquinhas? Dinheiro!
4: Você acabou de ouvir risadinha!
0: Adivinha quem te esqueceu, neném?

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3: Transvale, meio-dia e 41.
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0: Transvale, meio-dia e 58.
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0: Transvale, uma e um.
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0: 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Ah, eu adoro esse programa! Vamos lá então, começando mais um Alô Toca Aí, na sua participação, você ligando, participando nessa segundona, você aí do outro lado, eu do lado de cá e a gente toca o seu som. Já tem gente na linha.
1: Meu nome é Jussara, estou aqui no meu trabalho também, na igreja IFG em Campo Grande. Obrigada, tenha um bom dia.
0: Opa, obrigado, obrigadão pela tua companhia. Ei, locutor, toca aí!

0: Sí.
1: Alô, Toca Aí!
2: Toca Aí! Eu adoro esse programa!

0: Não sai daí, daqui a pouco tem mais. Ei, locutor, toca aí!
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1: Transvale 1:22.
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0: arretado nós também.
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0: 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Obrigado, meu irmãozinho. 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Muito sucesso, tá?
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0: melhor esse programa. 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

0: 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Glória Groove!
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0: Ouça!
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0: Prepare-se, programa.
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Já são as últimas produções, já. Rapaz, passa rápido demais, hein? A gente volta amanhã na terça com mais Alô Tocaí. O bom que é a primeira da semana. A gente volta amanhã.

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0: Transvale 2 e 12.
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0: Transvale 2 e 15.
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2: Oi, como é que tá? Tudo bem? Quem é que não gosta de música boa, né? É claro, a gente curte. E para começar a semana com alegria, com energia, com disposição, uma boa programação resolve o problema. Está no ar mais um Super Hits nessa segundona. Vamos começando.

quer saber? Boa noite, gente! Vocês não têm noção da alegria, do prazer que é estar aqui junto com vocês. Vamos fazer essa noite a melhor noite do mundo. Tudo pra vocês. Simbora! Simbora!

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0: Transvale, 2:30.
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0: quiser. Deixa rolar.
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0: Obrigado!
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3: Tá na hora do intervalo, mas é super rápido. É, aqui a gente gosta de ouvir mais música. Então fique por aí porque eu já volto trazendo mais sucesso. Até já!

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2: Transvale, 2:48.
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você sabe que eu não minto para você, né? Eu falei que seria um intervalo rapidinho para você não perder tempo. Combinado? Já voltamos com a melhor programação. É Super Hits.

0: Chama, que bandeirinha gostosa, viu?
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2: Transvale 3 e 5.
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2: Transvale 3 e 7.
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Pessoal, vou dar uma paradinha na programação, vamos ouvir as mensagens dos nossos parceiros, mas é super rápido e eu já volto com muito mais música. Já já estamos de volta, não saia daí.

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0: Deu tempo de tomar aquela aguinha? Muito bem, já estamos de volta com a nossa programação e eu sei que você vai adorar mais essa parte, com grandes sucessos aqui na sua rádio. 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
5: 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Alguém apaixonado aqui em Cuiabá hoje? Alguém sofrendo de amor? Você que veio pra cá tentando esquecer aquela pessoa e ainda não conseguiu, vou dar um conselho de amigo. Se fosse eu ligava pra essa pessoa agora, essa hora. Ligava, deixa de orgulho besta. Ligava e falava assim: amor, tô morrendo de saudade de você. Não é porque eu tô no show do Cristiano Araújo, não, mas se você quiser, a gente casa. 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

0: Obrigado!
1: Valeu!
0: Tamo junto, um beijo, coração.
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3: Aqui os intervalos são sempre muito rápidos, então não saia daí, é rapidinho e a gente volta com muito mais música. Até já!

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2: Transvale 3:43.
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1: Eu acho que escondidinho é mais gostoso.

quando começa é uma delícia, né? Aquela sensação de que vamos passar muitas horas juntos, ouvindo as melhores músicas, mas chega no final, dá uma peninha, não dá? Mas fique tranquilo, a gente vai se encontrar de novo aqui, nessa estação, nesse canal, com as melhores músicas. Vai demorar não. Valeu, fui!

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1: Opa, chegamos mais uma semaninha. Segundola de olho na sua cola com seu hit sertanejo. Prazer imenso que você tenha um dia maravilhoso, abençoado. Uma semana top das galáxias. Aumenta o volume. Tá aí na área. Hit sertanejo pra você.
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1: Hit Sertanejo, a sua melhor programação, hein? Que tal a sua top companhia no dia a dia? Na sua primeiríssima. Daqui a pouquinho tô de volta trazendo mais um bloco. Segura aí.
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3: Transvale 5:27.
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3: Transvale 5:31.
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1: E aí, me conte onde você está, na sua casa, no seu trabalho, na rodovia, me fale. Vamos chegando com mais um bloco, quero você comigo, aumentando o volume, plugado, sintonizado, conectado com o Hit Sertanejo. Johnny Crazy continua contigo com a melhor programação sertaneja.
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0: gostou, faz muito barulho, bebezada! Que delícia!
1: Obrigado, meu irmão.
0: Obrigado, bebê! Deus abençoe vocês, cara.
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1: Mais um bloco incrível passou na sua timeline do Hit Sertanejo. Daqui a pouco o Johnny tá voltando com muito mais som bacana pra você, amante do som sertanejo. Amante do Hits, Hits Sertanejo, aqui na sua primeira.
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0: Transvale 5:52.
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3: Que legal estar contigo com o Hit Sertanejo, a sua melhor playlist do modão, rústico, bruto, sistemático, as relíquias, sertanejo universitário, as novidades, tudo em um só lugar. Tem mais, hein? Vem com a gente, aumenta o volume.
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2: Assim fechamos mais um Hit Sertanejo desta semanola. Voltamos amanhã com você por aqui, viu? Nessa segundona. Valeu, pessoal. Amanhã terça estou junto contigo. Fui.

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6: Transvale 6 e 14.
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0: Estamos chegando com o Jornal é Notícia. A partir de agora, tem informação no seu rádio. Sejam bem-vindos.
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2: A Rússia lançou um ataque direcionado contra a maior operadora de telefonia móvel da Ucrânia. A ação, que ocorreu por volta das 14 horas e 57 minutos, horário local, intensifica a ofensiva russa contra a infraestrutura crítica do país, visando desestabilizar as comunicações e o cotidiano da população ucraniana. Este incidente marca mais um capítulo na escalada do conflito, com as forças russas buscando impactar diretamente os serviços essenciais. A comunidade internacional acompanha com preocupação os desdobramentos, enquanto a Ucrânia trabalha para restaurar os serviços e mitigar os danos causados.
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0: As águas europeias registraram os meses de verão mais quentes desde o início das medições por satélite, um dado alarmante divulgado. O aquecimento sem precedentes ameaça severamente a atividade pesqueira, com impactos diretos na economia e no ecossistema marinho da região. Cientistas alertam para as consequências a longo prazo dessas mudanças climáticas, que podem alterar permanentemente a biodiversidade marinha e a disponibilidade de recursos pesqueiros. A situação exige ações urgentes para mitigar os efeitos do aquecimento global e proteger os oceanos.
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2: O presidente dos Estados Unidos, Donald Trump, rejeitou um plano proposto pelo Irã para a reabertura do estratégico Estreito de Hormuz. A decisão de Trump mantém a tensão elevada na região, que é crucial para o transporte global de petróleo e gás. A recusa ocorre em meio a um cenário de instabilidade, com o Irã mantendo sua postura sobre o enriquecimento de urânio e os Houthis intensificando ataques contra a Arábia Saudita. A comunidade internacional observa com apreensão os desdobramentos que podem impactar os preços da energia e a segurança global.
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3: 5 homens foram detidos pela polícia britânica perto da base aérea RAF Fairford, utilizada pelos Estados Unidos, sob suspeita de prepararem um ato terrorista. O presidente Donald Trump afirmou que os suspeitos tinham a intenção de causar grandes danos e já estavam sob vigilância. A operação de segurança resultou na evacuação de moradores próximos e na instauração de um perímetro de segurança, destacando a seriedade da ameaça. A colaboração entre as autoridades britânicas e americanas foi crucial para a interceptação dos indivíduos, reforçando a vigilância contra atividades terroristas.
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4: A avaliação negativa do Supremo Tribunal Federal atingiu 47% e bateu recorde, segundo pesquisa Datafolha divulgada. O levantamento aponta para um crescente descontentamento da população brasileira com a atuação da mais alta corte do país. Os resultados da pesquisa refletem um cenário de polarização e questionamentos sobre o papel do judiciário na política nacional. A percepção pública sobre o STF será um tema central nos debates políticos e sociais nos próximos meses.
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3: O setor de apostas online, conhecido como bets, prepara uma forte reação no Supremo Tribunal Federal e no Congresso Nacional contra a proibição assinada pelo presidente Lula. A medida governamental que visa regulamentar ou banir as plataformas gerou grande insatisfação entre as empresas e seus usuários. A expectativa é de um embate jurídico e político intenso, com o setor buscando reverter a decisão e defender seus interesses. A polêmica em torno das apostas online continua a movimentar o cenário político e econômico do Brasil.
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5: O ministro Flávio Dino, do Supremo Tribunal Federal, derrubou uma ordem do ministro André Mendonça, que havia determinado a remoção de uma publicação de humorista sobre Nossa Senhora Aparecida. A decisão de Dino restabelece a postagem e outras que foram excluídas pelo mesmo motivo. A controvérsia envolveu uma postagem que fazia referência a uma polêmica política, e a reversão da liminar reacende o debate sobre liberdade de expressão e os limites da atuação judicial em casos de conteúdo online.
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6: Mais de 17 milhões de eleitoras e eleitores aptos para votar este ano não têm o cadastro da digital registrado na Justiça Eleitoral, mas poderão votar mesmo assim nos primeiro e segundo turnos das eleições em 4 e 25 de outubro. Na verdade, a chamada biometria facilita bastante a identificação do eleitor na hora de ir às urnas, mas quem ainda não fez o registro não está impedido de escolher os candidatos para os cargos em disputa. Os dados do Tribunal Superior Eleitoral mostram que quem não tem a biometria equivale a pouco mais de 10% dos mais de 158 milhões de eleitores que podem ir às urnas. Vale lembrar que a biometria é obrigatória para os novos eleitores na hora de tirar o título pela primeira vez, exceto os que se cadastram no exterior. A exigência não vale para a hora de votar. Todas as sessões eleitorais do Brasil terão leitores biométricos. Para quem tem a biometria cadastrada, a identificação é feita na hora da liberação do voto, por meio da conferência da impressão digital. Isso garante uma segurança a mais de que é você mesmo quem está votando com seu título. Agora, caso o sistema não consiga ler a digital em até 4 tentativas, ele adota outras formas de identificar o eleitor para que tenha o voto garantido. E são justamente essas outras formas, como perguntar o ano de nascimento, que são usadas para quem não tem a biometria cadastrada na Justiça Eleitoral. Da Rádio Nacional em Brasília, Sayonara Moreno.
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6: A partir de 1º de outubro, o comércio entre os países do Mercosul e da EFTA, Associação Europeia de Livre Comércio, passa a ser ampliado. É o que prevê o acordo promulgado depois de aprovado no Congresso em junho deste ano. Com isso, Brasil, Argentina, Paraguai, Uruguai e Bolívia do Mercosul passam a fortalecer o fluxo de bens, investimentos e serviços em uma área de livre comércio com Islândia, Liechtenstein, Noruega e Suíça da EFTA. Para o Brasil, o acordo facilita a entrada de produtos nacionais nos mercados dos países da EFTA. Com isso, o governo prevê a ampliação da balança comercial, a facilitação de procedimentos aduaneiros, maior transparência e a redução de barreiras técnicas, sanitárias e fitossanitárias. Com o Tratado Mercosul-EFTA, os países membros reconhecem as dimensões econômica, social e ambiental do desenvolvimento e o acordo reforça o compromisso das partes com a proteção do meio ambiente, da biodiversidade e dos direitos humanos. As negociações do acordo entre os dois grupos de países começaram em 2017 e se encerraram no ano passado. Da Rádio Nacional em Brasília, Sayonara Moreno.
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7: O Índice Nacional de Preços ao Consumidor Amplo 15 ficou em 0,70% em setembro, após registrar deflação de 0,40% no mês anterior, conforme os dados divulgados pelo IBGE. No ano, o índice acumula alta de 3,82% e em 12 meses de 4,47%. Considerado a prévia da inflação oficial do país, o IPCA 15 apresentou alta nos 9 grupos de produtos e serviços pesquisados. O resultado foi puxado principalmente pelo grupo habitação, que subiu 2,07% no mês, exercendo também o impacto mais significativo sobre o índice, de 0,31 ponto percentual. Esse avanço foi impulsionado pela energia elétrica residencial, que saltou 7,42% em setembro, revertendo a queda de 6,25% observada em agosto. De acordo com o IBGE, o reajuste reflete o fim do bônus de Itaipu, que havia sido creditado nas faturas emitidas em agosto. O grupo Transportes subiu 0,60% no período e marcou a terceira maior alta do indicador no mês, atrás de habitação e despesas pessoais, 0,96%. No recorte por região, as 11 áreas de abrangência tiveram alta em setembro. A maior variação foi observada em Goiânia, 0,95%. O menor resultado ocorreu em Recife, 0,44%. Para o cálculo do IPCA 15, os preços foram coletados no período de 15 de agosto a 15 de setembro. O indicador refere-se às famílias com rendimento de 1 a 40 salários mínimos e abrange as regiões metropolitanas do Rio de Janeiro, Porto Alegre, Belo Horizonte, Recife, São Paulo, Belém, Fortaleza, Salvador e Curitiba, além de Brasília e do município de Goiânia. Da Rádio Nacional, no Rio de Janeiro, Solimar Luz.
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8: Os valores de referência para os preços de combustíveis nos estados foram atualizados e publicados no Diário Oficial da União. Eles começam a valer no dia 1º de outubro. A atualização foi feita a partir de informações repassadas pelos estados e o Distrito Federal. Esses valores são usados como base de cálculo do ICMS, que é o imposto estadual, e não são necessariamente os preços que os consumidores vão encontrar nas bombas. Outros fatores também influenciam, como transporte e margem de lucro. Trata-se dos preços de querosene de aviação, etanol, gás natural veicular e industrial e óleo combustível. O preço médio mais alto do etanol é no Amapá, R$ 5,81, e o mais baixo é praticado em São Paulo, R$ 3,77. Tocantins tem o valor médio mais alto do combustível de aviação, R$ 9,82. Já o Distrito Federal lidera no preço do gás natural veicular, R$ 6,78 o metro cúbico. Da Rádio Nacional em Brasília, Gabriel Brum.
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9: A Anvisa, Agência Nacional de Vigilância Sanitária, determinou o recolhimento de 2 lotes do medicamento Ocrevus, colocados no mercado em julho pela empresa Lafmed Distribuidora. A medida, publicada no Diário Oficial da União, é válida para os lotes de finais 14 e 06 do Ocrevus, líquido, na dosagem de 300 miligramas. Ele é indicado para tratamento da esclerose múltipla, doença autoimune que afeta o sistema nervoso central. Tanto o medicamento quanto a empresa, produtos Roche Químicos e Farmacêuticos, que o produz, estão devidamente registrados no sistema da Anvisa. O recolhimento foi determinado porque os 2 lotes tinham como destino países do exterior e, mesmo que devidamente fabricados, não há como garantir que tenham sido mantidas as condições necessárias de conservação e integridade, desde a cadeia de distribuição até a entrada no país. Além disso, a Lafmed Distribuidora não está autorizada a atuar no mercado farmacêutico. Sua autorização de funcionamento se encontra inativa desde outubro de 2025, sendo que no ano passado chegou a ser autuada pela Anvisa por distribuir medicamentos falsificados. A agência reguladora também determinou o recolhimento de todos os medicamentos manipulados estéreis produzidos pela empresa ICT Farmacêutica entre 31 de agosto e 2 de setembro. Segundo a Anvisa, foram encontradas deficiências críticas dos processos desde a esterilização até a integridade dos equipamentos, o que não garante a segurança dos remédios manipulados. Sob supervisão de Vitória Elizabeth, da Rádio Nacional no Rio de Janeiro, João Barbosa.
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0: Transvale 6:34.
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0: O cofundador da Microsoft, Bill Gates, fez um alerta contundente, afirmando que a inteligência artificial tem o potencial de causar 1 bilhão de mortes se cair em mãos mal intencionadas. Ele defendeu a implementação de salvaguardas que vão além da regulamentação atual para controlar o desenvolvimento e uso da tecnologia. Gates ressaltou a urgência de medidas de segurança mais robustas, destacando que nunca houve uma tecnologia tão poderosa disponível para indivíduos com más intenções. A declaração reforça o debate global sobre a necessidade de governos e empresas colaborarem na criação de regras para IA.
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2: As campanhas dos candidatos à presidência, Lula e Flávio Bolsonaro, estão intensificando suas estratégias para as eleições, com foco especial nos eleitores jovens e idosos. Ambos os lados buscam consolidar apoio em faixas etárias cruciais para o resultado do pleito. A corrida eleitoral se acirra e a disputa por cada voto se torna mais evidente à medida que os candidatos ajustam suas mensagens para atrair diferentes segmentos do eleitorado brasileiro.
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3: A Agência Nacional de Vigilância Sanitária está investigando 13 notificações de suspeita de neuropatia óptica isquêmica anterior não arterítica, NOIA, uma lesão rara no nervo óptico que pode causar perda permanente da visão. Os casos estão associados a pacientes que usavam medicamentos da classe dos agonistas de GLP-1, indicados para diabetes e obesidade. As notificações envolvem medicamentos como Ozempic, Wegovy, Rybelsus e Mounjaro. Embora um estudo aponte associação com a semaglutida, a relação ainda não foi comprovada, e as empresas fabricantes afirmam que a análise de seus ensaios clínicos não mostrou aumento de casos da doença.
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0: Líderes mundiais dedicaram parte de seus discursos na Assembleia Geral da ONU para criticar a organização e pedir reformas. O encontro anual, que reúne representantes de mais de 180 países, expôs divisões e um consenso de que a ONU não funciona nos moldes atuais. O secretário-geral da ONU, Antônio Guterres, que deixará o cargo no fim do ano, defendeu as reformas, afirmando que os sistemas de governança global refletem realidades de poder de uma era ultrapassada. A discussão sobre a sobrevivência da ONU virou tema central.
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4: A Polícia Civil de São Paulo investiga o encontro de uma cabeça humana em uma praça no Jardim São Luís, zona sul da capital. A parte do corpo foi localizada entre a Avenida Guido Calói e a Ponte Transamérica, após populares acionarem a polícia. A área foi isolada para a perícia e vestígios de sangue foram encontrados nas proximidades. A vítima ainda não foi identificada e o caso foi registrado como morte suspeita e encontro de cadáver, com as circunstâncias sendo apuradas pela Polícia Civil.
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5: A Polícia Civil divulgou que deu início à quinta etapa do projeto Tá Entregue, em que aparelhos celulares furtados, roubados ou extraviados e recuperados através de investigações e operações da Polícia Civil, Polícia Militar e outros órgãos são devolvidos. 315 celulares recuperados pelas Forças de Segurança do Estado já estão disponíveis para serem restituídos aos donos. Segundo a delegada e coordenadora do projeto, Amanda Pires, a partir desta etapa, o programa será estendido para as demais regiões do Estado.
6: A interiorização é um processo importante, né, deste movimento, que pretende atender então todo o Estado de Minas Gerais com essa prestação de serviço.
5: Dois fatores fundamentais sustentam a possibilidade da restituição dos celulares: o registro do boletim de ocorrência e o e-mail, número de identificação do aparelho. Os proprietários dos aparelhos recuperados são notificados através de mensagens de celular, mas é necessário comprovar a posse para fazer a retirada. Nos casos de furto ou extravio do celular, o registro do boletim de ocorrência pode ser feito pela internet na página da Delegacia Virtual, www.delegaciavirtual.sids.mg.gov.br. Da Rádio Inconfidência de Belo Horizonte, Leandro Siqueira, para a Rádio Nacional de Brasília.
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7: Quase 10 milhões de argentinos vivem na pobreza atualmente, de acordo com dados oficiais publicados pelo INDEC, o Instituto Nacional de Dados Estatísticos, equivalente ao IBGE do Brasil. O índice de pobreza vinha caindo desde o segundo semestre de 2024, mas voltou a subir e atingiu 32,3% da população nos primeiros 6 meses deste ano. A maior parte das pessoas em situação de pobreza são crianças e adolescentes de até 14 anos. O número de pessoas pobres classificadas como abaixo da linha de indigência chegou a 7,5% neste ano. No segundo semestre de 2025, Esse índice era de 6,3%. Nas redes sociais, o ministro da Economia do governo argentino, Luiz Caputo, minimizou o aumento da pobreza no governo de Javier Milei. Afirmou que, apesar do aumento de um semestre para o outro, as taxas são menores em relação ao primeiro semestre de 2024. Sobre a queda da atividade econômica em julho, retração de 2,9%, apontou como causas a menor disponibilidade de gás para a indústria, maiores chuvas e nevascas e menos horas trabalhadas por causa da Copa do Mundo de Futebol. Com informações da Agência Brasil, da Rádio Nacional em Brasília, Gabriel Brum.
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8: A ANEEL, Agência Nacional de Energia Elétrica, anunciou que a bandeira tarifária do mês de outubro será verde, sem nenhuma cobrança adicional na fatura. A mudança encerra uma taxa extra de R$ 1,85 a cada 100 kWh cobrada desde maio pela bandeira amarela. Segundo a ANEEL, o aumento das chuvas no sul e no sudeste elevou o nível dos reservatórios das hidrelétricas, reduzindo a necessidade de acionar usinas termoelétricas, que têm custo de geração mais alto. O sistema de bandeiras funciona como um termômetro dos custos de energia. Quanto menor o volume de chuva, mais cara fica a geração de eletricidade e essa diferença é repassada ao consumidor. Além da verde, existem as bandeiras amarela, vermelha, patamar 1 e vermelha, patamar 2. Esta última, a mais onerosa. Da Rádio Nacional em Brasília, Pedro Lacerda.
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9: O Tesouro Direto registrou mais de 315 mil novos participantes cadastrados em agosto, alcançando quase 36 milhões e 500 investidores. Os dados são do Ministério da Fazenda. O número de investidores ativos, ou seja, aqueles que possuem aplicações, também aumentou e chegou a quase 4 milhões em agosto. Na comparação com julho, o aumento foi de cerca de 24 mil investidores. Já em relação a agosto do ano passado, o salto foi de mais de 21%. A maior parte dos investidores está no Sudeste, com mais de 57% do total. As regiões Sul e Nordeste aparecem em seguida, com 15%. Em relação ao prazo dos investimentos, os preferidos são os títulos com vencimento entre 1 e 5 anos, que concentraram mais de 45% das vendas. Os investimentos somaram 15 bilhões em agosto, com mais de 1 milhão e 300 mil operações. No entanto, a captação líquida teve resultado negativo de cerca de 2 bilhões de reais, já que os resgates e vencimentos passaram de 17 bilhões. Da Rádio Nacional no Rio de Janeiro, Carolina Pessoa.
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8: A Caixa Econômica Federal começou a pagar um novo lote de valores esquecidos do antigo fundo PIS/PASEP. Tem direito ao dinheiro trabalhadores com carteira assinada e servidores públicos que atuaram entre 1971 e 1988, além de herdeiros em caso de falecimento do titular. Quem pediu o ressarcimento até 31 de agosto recebe nesta rodada. O valor médio fica entre R$ 2.800 e R$ 2.900, variando conforme o tempo de trabalho e o salário da época. Esses recursos não têm qualquer relação com o abono salarial pago anualmente. São cotas do fundo extinto em 2020. Para saber se você tem dinheiro a receber, é preciso acessar o portal Repis Cidadão com a conta gov.br nos níveis prata ou ouro, ou consultar pelo aplicativo do FGTS. O pedido pode ser feito no próprio app na opção Ressarcimento PIS/PASEP ou em uma agência da Caixa com documento oficial com foto. O crédito é feito em conta corrente. Quem não tiver conta na Caixa recebe pela Poupança Social Digital no aplicativo Caixa Tem. Os próximos lotes seguem a data do pedido. Quem solicitar até o fim de setembro recebe no dia 26 de outubro. Até outubro, o crédito cai em 25 de novembro e assim sucessivamente até dezembro. Da Rádio Nacional em Brasília, Pedro Lacerda.
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1: Nesse corpo que tinha perfume, agora só tem cheiro de fumaça. E cheiro desse líquido amarelo que sai das garrafas.